Billboard. Tem DJ internacional no Flash Power, a Jenny Preston, fica por aí. Tem também outro DJ internacional, o Bob Sinclair. É isso, tudo isso a partir de agora.

0: novidade, Bob Shepherd, ainda Maxi Merak, Axwell, Anima, Morgan, Welker, Love, também Rita Ora, Pitbull, The Chemical Brothers, Go! E é isso, o primeiro set de hoje. E a sua participação esperando aqui pelo WhatsApp. 0978-20-400. Intervalo é rápido, daqui a pouco eu volto com a parada americana direto da Billboard.
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0: 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Amambaia FM 100.5 de volta, Power 100. E agora vamos direto para Billboard saber quais são as músicas mais tocadas esta semana por lá.
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0: Quinta posição, a gente ouve um trechinho dela. Ella Langley, Be Hard.
1: 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Number 5.
0: Quarto lugar na parada americana é Olivia Rodrigo, Drop Dead.
1: 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Number 4.
0: Terceiro lugar também, Olivia Rodrigo, Stupid Song.
1: 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Number 3.
0: Segunda mais tocada nos Estados Unidos, Ella Langley, Choosing Texas.
1: 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Number 2. She's from Texas, I can
0: tell by the way. E o primeiro lugar do filme Toy Story 5, Taylor Swift, I Knew It, I Knew You.
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0: Saímos da parada americana, vamos pro Flash Power, pra você viajar pelo tempo, lembrar onde você estava, com quem você estava, o que você aprontava. E nas mãos dela, por ela, DJ Jenny Preston, tá no ar Flash Power e Darude Sandstorm.
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0: M100.5 Power 100. E ela, poderosa, maravilhosa, Jenny Preston aqui no nosso Flash Power. Lembrou? Ah, o que você estava, aliás, o que não? Onde você estava, o que você aprontava? Nesse tempo aí, teve Eminem com Dr. Dre, Snoop Dogg, David Guetta, John Summit, Furacão 2000, Mimosa, Another, também Bunny M, 50 Cent, da Punk, 2 Chainz, Rihanna, Azealia Banks, também Fenley Grand, Darude, uma mistura aí fantástica no nosso Flash Power. Você também pode participar pedindo seu som para o Flash Power. 09-718-2400. Daqui a pouco eu volto com o DJ Internacional.
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0: Power Sem. Pra você de Pedro Juan, de Ponta Porã, de toda a fronteira. Agora DJ Internacional é Bob Sinclair. Muito forte. Esse cara é demais, né? Produz muito bem. Bob Sinclair, com vocês, DJ Internacional aqui no Power 100. E é a produção dele, Rock the Boat.
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0: FM 100.5, nosso Bob Sinclair, DJ Internacional de hoje, no Power 100, o som de Love Generation, pra terminar, Bob Sinclair, e todo sábado tem aqui um DJ Internacional, sábado que vem, claro, tem mais um, é só ficar ligado, já eu volto com mais um set do Fernando Master Mix.
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0: FM 100.5 e foi. Mais um set do Fernando Master Mix pra terminar o nosso Power 100 de hoje. Joshua, Work Your Body. Também DJ James Munich, Tampus, Ultra na T, Purple Disco Machine, Bibi Rexha, On Boss, Alesso, Cascade, Dub Dogs, Madonna, Love Sensation, Fim de Papo, Power 100, de volta na próxima semana, aqui pela Mambaia FM 100.5. Então a você de Pedro Juan, de Ponta Porã, de toda a fronteira, boa semana, hermanitos, hermanitas. É isso, a gente se fala no próximo sábado em mais um Power 100. Eu e meu parceiro, Fernando Master Mix. Até lá, boa semana a todos.
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1: Que tal falarmos da dupla australiana que era figurinha carimbada no ano de 1996? Savage Garden. O que aconteceu de verdade com eles? Daniel Jones e Darren Ayers formavam uma das duplas de maior sucesso da época, o Savage Garden. Criada em 1994, a dupla fez muito sucesso, mas seu auge foi em 97. Foi nesse ano que o Savage Garden conquistou muitos prêmios, teve altas vendas e o reconhecimento merecido. Aqui no Brasil, Sandy, da dupla Sandy Jr. e KLB gravaram covers das músicas do Savage Garden, mas segundo a dupla australiana, sem pagar pelos direitos. Já em outubro de 2001, o Savage Garden chegou ao fim. Desde então, nunca mais se reuniram. Mas aqui, vamos ouvir um hit que fez muito sucesso e que também fez parte de trilhas sonoras de novelas da Globo. Savage Garden, aqui na 100.5.

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0: 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Antes das grandes boy bands, já existia uma banda chamada New Kids on the Block. Sucessos, fãs enlouquecidas, shows, vida bilionária, muita pressão e viagens cansativas. Essa era a vida da banda na época. Teve também homofobia, revestida em forma de doença, para não prejudicar o grupo. O New Kids on the Block abria shows para a cantora Tiffany e sempre se destacavam mais do que ela, o que fez com que a banda explodisse no mundo todo. Mas os problemas estavam apenas começando. Com o sucesso, venham os haters. E Jonathan Knight era o alvo preferido por ser mais quieto e reservado da banda. Isso levou a mídia a duvidar da sua masculinidade, afetando muito o New Kids on the Block, principalmente ele, que era meio fraquinho das ideias, pois a homossexualidade na época ainda era um tabu. O fim anunciado teve início em uma turnê quando Jonathan saiu da banda, alegando esgotamento físico-mental e ataque de pânico, o que foi a gota d'água para a banda, além de shows com pouco público e vendas fracas de álbum. Assim, terminou a saga da banda número 1 das boy bands. Mas, para matar a saudade, vamos ouvir um som que fez muito sucesso aqui na 100, do New Kids on the Block, Hanging Talk.

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4: Hoje vamos falar do Cassino, um projeto que fez muito sucesso nas rádios e festas. Mas quem era o Cassino? E quem foram os idealizadores do projeto?
5: Aê, Cassino!
4: Bom, em 2000, dois amigos se juntaram. Foram eles, Ian Duarte e Fábio Almeida. Eles já eram criadores de músicas para som livre, ou seja, faziam cover para várias novelas da Globo. A voz principal era do Fábio e a voz feminina era da Laura Almeida, que fazia parte do Mr. Jam. Eles são irmãos. Um belo dia, André Werneck, diretor musical da Globo, ligou para o Ian para pedir uma música pronta. Detalhe, eles teriam apenas uma tarde para fazer esse som. Isso porque direitos autorais eram caros e eles não conseguiriam a tempo, pois eles queriam um som para fazer parte da novela América. E assim nasceu, meio que no susto, um dos maiores hits da época, Can't Get It Over. Eles produziram o som e mandaram para aprovação, só que não estava pronto, ou seja, a voz era do Fábio e era apenas uma voz guia. Mas mesmo assim ela foi aprovada e executada no ar. Resultado? Estourou do modo que já conhecemos. Então vamos ouvir ele ou eles.
5: Can't Get Over!

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2: Vocês já ouviram falar de Robin Thicke? Pois é, houve uma época não tão distante em que em todo lugar se ouvia uma música diferente e éramos cercados por um som que grudava na cabeça e inevitavelmente saíamos cantando. Estou falando da música Blur Red Lines, sucesso absoluto em clubes e rádios pelo mundo. Mas o que aconteceu com Robin, o cantor responsável por esse hit? Quando ele lançou a música, todos tinham certeza de que Robin havia chegado ao topo, depois de mais de 20 anos de carreira. É, mas o sucesso foi a causa da sua ruína, com uma acusação de plágio, por se parecer muito com a música de Marvin Gaye, além de drogas e álcool. Com produção de Pharrell Williams e Chad Hugo, Blur Red Lines já nasceu com cara de sucesso, só que sofreu com muitos processos. No processo de plágio, o Robin jogou toda a culpa em cima do Pharrell e do Chad, dizendo que ele estava chapado demais de remédio e álcool quando topou gravar. Isso serviu para mostrar o caráter dele. O processo foi perdido e eles tiveram que pagar 5 milhões à família de Marvin Gaye, além de terem que creditar Marvin na música Blur Red Lines. Enfim, como eu disse anteriormente, drogas, álcool e plágio destruíram a imagem de sucesso de Robin. Então, vamos recordar esse sucesso que da forma errada deu

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